Cola, mais Pepsi Cola. Pepsi Cola, mais Pepsi Cola. Hein? Coco, Annie, Katia, quoi? Hein? Is it Coco?